Porque levam os pontos, quem tem que estar muito feliz é o comitê que de designação arbitral, que ha sido tudo muito estranho.